0: 21h10.
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0: 21h32.
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0: 21 horas e 47 minutos.
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0: 21h57.
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1: 22 horas e 1 minuto.
2: No sul do Brasil, uma das lendas mais contadas é a do Negrinho do Pastoreio. Diz a história que um pequeno escravizado, castigado injustamente por seu patrão, foi deixado no campo sob a guarda do pastoreio de cavalos. Após perder um dos animais, foi cruelmente castigado e abandonado em um formigueiro. Mas, segundo a lenda, Nossa Senhora apareceu e o acolheu, transformando o Negrinho em um protetor dos campos e dos animais perdidos. Até hoje, muitos gaúchos acendem velas ou fazem preces a ele quando perdem algo importante. Uma lenda que mistura fé, cultura e tradição, passando de geração em geração. Essa foi mais uma curiosidade do Sul, aqui na Rádio Gaudéria. 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

0: 22 horas e 25 minutos.
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0: 22 horas e 35 minutos.
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0: 22 horas e 47 minutos.
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0: 22:59.
1: No peão, a bombacha alinhada, a camisa bem passada, o lenço no pescoço, na prenda o vestido, o laço de fita no cabelo é um orgulho que não se mede. 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Ela expressa o respeito pelas raízes e pela história do povo sulista. 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
1: Soluça a guitarra entonada no peito de um guitarreiro, e sob o clarão de um candeeiro eu vejo um galpão fumaceiro. 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

0: 23h34.
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0: 23 horas e 46 minutos.
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0: aos amigos Cristiano Quevedo e Gujo Teixeira.
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0: 23 horas e 57 minutos.
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0: Zero Hora e 7 minutos.
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1: Gildinho, canta aquela da Vilvinha!
2: Ah, não, essa não, essa não.
3: Vilvinha, Vilvinha, Vilvinha!
2: Eu não me comprometo, delegado, tá?
3: Canta, canta, canta!
1: Parou, parou, parou! Eu, como delegado, tô autorizando cantar essa música da Vilvinha!

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0: zero hora e 32 minutos.
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Ouvimos na web Rádio Galdéria, Erlon Pericles, Rio Grande Velho. 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

0: Meia-noite e 41 minutos.
1: Não há como falar em música gaúcha sem lembrar dela. A gaita, também conhecida como acordeão. Esse instrumento chegou ao sul do Brasil com os imigrantes europeus, principalmente os italianos e alemães, e logo foi adotada pelos gaúchos. Seu som marcante embala desde músicas animadas, como vaneiras e xotes, até melodias mais lentas e nostálgicas como milongas e chamamés. A gaita é considerada a alma dos bailes gaúchos. E muitos dizem que onde há uma gaita, a festa está garantida. Ela é símbolo de alegria, identidade e emoção. Esta foi mais uma curiosidade do Sul, aqui na programação da Rádio Gaudéria.
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0: Uma hora e quatro minutos.
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1: Uma hora e 16 minutos.
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0: 1:28.
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0: 1:39.
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0: 2 horas e 2 minutos.
1: 2 horas e 2 minutos.
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levantar do chão, agradeça ao Criador. 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É que humildade, quem não tem é uma desgraça. 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Quando crescer, usa tua inteligência pra defender a inocência que toda criança tem. 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

0: Você ouviu aqui na web Rádio Gaudéria, Gaúcho da Fronteira, carreteando a tristeza.
1: 2 horas e 14

0: 2 horas e 25 minutos.
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0: 2 horas e 36 minutos.
1: No sul do Brasil, o rodeio é mais que um evento esportivo. É uma celebração da cultura gaúcha. Os rodeios surgiram como uma forma de reunir peões para mostrar suas habilidades campeiras, como a doma de cavalos, a laçada e a gineteada. Com o passar dos anos, tornaram-se grandes festas que reúnem milhares de pessoas em torno da música, da dança e da culinária típica. É no rodeio que o gaúcho exibe sua pilcha, dança seu fandango e cultiva a tradição. Essa foi mais uma curiosidade do Sul, aqui na Rádio Gaudéria.
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0: Ouvimos na Web Rádio Galdéria Os Tiranos, Chamamé do Amor.
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0: Acabamos de ouvir na Web Rádio Gaudéria, Newton Ferreira, Abaralhando a Barbela.
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0: Ouvimos na Web Rádio Gaudéria, Erlon Pericles, Rio Grande Velho.
1: 2 horas e 51 minutos.
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1: E aí o Bugio, véio, não podia faltar o Bugio, meu companheiro.

uma chacoalhadinha pro meu amigo Daltro Bertucci, que é o maior dançador de bugio que eu conheço. E tocador também.

0: 3:06.
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2: Na roda de amigos, na lida do campo ou num domingo em família, ele está sempre presente. 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

0: 3 horas e 18 minutos.
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0: 3:31.
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0: 4 horas e 5 minutos.
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0: 4 horas e 39 minutos.
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0: 4 horas e 51 minutos.
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0: 5:03.
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0: 5:24.
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0: 5:34.
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1: 6:02.
2: No sul do Brasil, uma das lendas mais contadas é a do Negrinho do Pastoreio. Diz a história que um pequeno escravizado, castigado injustamente por seu patrão, foi deixado no campo sob a guarda do pastoreio de cavalos. Após perder um dos animais, foi cruelmente castigado e abandonado em um formigueiro. Mas, segundo a lenda, Nossa Senhora apareceu e o acolheu, transformando o Negrinho em um protetor dos campos e dos animais perdidos. Até hoje, muitos gaúchos acendem velas ou fazem preces a ele quando perdem algo importante. Uma lenda que mistura fé, cultura e tradição, passando de geração em geração. Essa foi mais uma curiosidade do Sul, aqui na Rádio Gaudéria.
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0: Ouvimos na Web Rádio Gaudéria, Os Chacreiros, Disposto.
1: 6:13.
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3: O missioneiro Erlon Pericles tem um pé nas missões e o outro aqui na fronteira, né, tchê? Vamos cantar.

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0: 6:34.
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0: 7:06.
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0: 7:17.
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0: 7:40.
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0: 7:49.
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0: 7:59.
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2: 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É uma celebração da cultura gaúcha. Os rodeios surgiram como uma forma de reunir peões para mostrar suas habilidades campeiras, como a doma de cavalos, a laçada e a gineteada. Com o passar dos anos, tornaram-se grandes festas que reúnem milhares de pessoas em torno da música, da dança e da culinária típica. É no rodeio que o gaúcho exibe sua pilcha, dança seu fandango e cultiva a tradição. 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

0: 8:21.
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0: 8:32.
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0: 9:08.
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0: 9h20.
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0: 9:31.
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0: 9:44.
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0: Obrigado, Cruz Alta.
1: Gracias.
2: 9:55.
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3: Sexta-feira, 14 de agosto de 2026, está entrando no ar mais uma edição do nosso Repórter Destaque. As últimas informações do Brasil e do mundo para você. E a Petrobras registrou um novo recorde na produção de petróleo e gás durante o segundo trimestre deste ano. Segundo a estatal, o resultado foi impulsionado pela entrada em operação de novos poços e pelo aumento da eficiência em plataformas localizadas nas bacias de Campos e de Santos. A empresa também informou que as exportações cresceram, enquanto as importações de petróleo ficaram no menor nível desde o período da pandemia. Além disso, as refinarias operaram com alta utilização, contribuindo para ampliar a oferta de combustíveis no mercado brasileiro. De acordo com a Petrobras, esse desempenho ajuda a manter o abastecimento interno, especialmente em um cenário de instabilidade internacional e de oscilações no preço do petróleo no mercado mundial. Eu sou Kleber Salles e volto daqui a pouco com novas informações. Continue ligado.
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8: É final de estação. Nesse inverno, fiquei por casa, caseirando em meu galpão, olhando minha vida com calma no calor do meu fogo de chão. Logo as geadas darão lugar às flores da primavera. A vida rebrota, se regenera, renascem as esperanças na chegada de uma nova estação.
9: Bem-vindo ao Galpão, e assim começa mais um Fandangueando para todo o Brasil. Final de estação é a milonga que abre o Fandangueando de hoje, comigo e Grupo Fandangueando.

0: Gaiteiro Serrano, esta vaneira que o Gildinho gravou com os Monarcas lá no início da carreira, te matando muita saudade por aqui.
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0: Chegando o grupo Reponte, a vida de campeiro dele, shot no fandangueando assim.

0: E esta é a carreira atada comigo e grupo fandangueiro. Te olha a marcha gaúcha neste fandango, neste tranco fandangueiro, neste balanço do sul do Brasil.
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2: 10 horas e 19 minutos.
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0: Olha a cordiona do Albino Manique, os mirins chegando com a vaneirinha.

Os caudilhos do fundo do baú de recordações, a chamarrita mensagem crioula no fandangueando depois dos mirins e a maneirinha da saudade. 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

0: Olha o time, ele bugiu. Tô fandangando os serranos por aqui. Cuida o teu, a rancheira que nós tocamos aqui no Fandangando, no balanço dos melhores fandangos do Sul.
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2: 10 horas e 33 minutos.
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5: Previsão do tempo para sexta-feira, 14 de agosto de 2026. Região Sul. Em Porto Alegre, Rio Grande do Sul, a previsão é de céu encoberto, mas pode chover durante o dia. Os termômetros registram mínima de 14 e máxima de 18 graus. A umidade relativa do ar fica entre 90 e 80%. Em Florianópolis, Santa Catarina, a sexta-feira vai ser de céu com muitas nuvens e pancadas de chuva isoladas. Os termômetros registram mínima de 18 e máxima de 20 graus. A umidade relativa do ar oscila entre 100 e 90%.
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0: E o Fandangueando traz agora este chamamé lindo por demais com Dionísio Costa, Alma Costeira.

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0: Que balanço de fandango, hein, tchê? Quanta maneira! Os Monarcas. O véio é um terror no shot com gaúcho da fronteira. A maneira, um amor proibido, apaixonamento gaúcho, que eu e Juliano e Leonardo cantamos pra ti. E ainda o Chamamé, alma costeira, do Ailton Missioneiro, na interpretação de Dionísio Costa.
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2: 10:48.
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0: Olha o galo de espora chegando por aí na minha cordiona. Vamos tocar a vaneira, vamos cantar, vamos

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0: tocamos e tu dançou no teu rancho, tchê. Ainda chamarrita o canto do índio velho com a Berenice Azambuja no Fandangueando.
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2: 11 horas e 3 minutos.
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4: Formalizar o negócio pode fazer uma grande diferença na renda de quem empreende após os 60 anos. É o que mostra um levantamento do Serviço Brasileiro de Apoio às Micro e Pequenas Empresas, o SEBRAE, com base em dados do Instituto Brasileiro de Geografia e Estatística, o IBGE. Segundo o estudo, os empreendedores sêniores que atuam de forma formal recebem, em média, mais de 3 vezes o rendimento daqueles que trabalham na informalidade. A pesquisa também indica que a formalização está relacionada ao aumento da escolaridade e ao fortalecimento dos pequenos negócios ao longo dos anos. Atualmente, o Brasil tem cerca de 4 milhões e meio de empreendedores com mais de 60 anos. Apesar do crescimento desse grupo, o SEBRAE destaca que ainda há espaço para ampliar a formalização e incentivar mais pessoas da terceira idade a investir em seus próprios negócios. Eu sou Kleber Salles e volto daqui a pouco com novas informações. Continue ligado.
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5: Não há como falar em música gaúcha sem lembrar dela. A gaita, também conhecida como acordeão. Esse instrumento chegou ao sul do Brasil com os imigrantes europeus, principalmente os italianos e alemães. E logo foi adotada pelos gaúchos. Seu som marcante embala desde músicas animadas, como vaneiras e xotes, até melodias mais lentas e nostálgicas, como milongas e chamamés. A gaita é considerada a alma dos bailes gaúchos. E muitos dizem que onde há uma gaita, a festa está garantida. Ela é símbolo de alegria, identidade e emoção. Esta foi mais uma curiosidade do Sul, aqui na programação da Rádio Gaudéria.

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3: Chegando os tiranos no Fandangueando e os gaúchos do litoral.

0: Telena, saudade com os nativos, marca do Elton Saldanha, milongaço, gaúcho, campeiro por demais, e os gaúchos do litoral, vaneira com os tiranos.
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0: marca com os Virtusse pra você, shot graúdo pra dançar figurado no fandangando, tchê. E o ditado, não mente a maneira que nós tocamos e cantamos pra ti neste fandango, neste balanço fandangueiro dos melhores surungos do sul do Brasil.
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3: 11 horas e 19 minutos.
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Sou o Fandangueiro, marca que nós tocamos agora no Fandango, composição do Dionísio Costa, a valsa da prenda jovem com Leonardo no Fandangueando. 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

campeiros fandangueando contigo e o caos de baile, balanço de fandango, tchê. A rancheira fogueira da saudade com Teixeirinha no fandangueando.

0: 11:33.
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5: Vamos balançar, abrindo a gaita para mais uma maneira, meu caro.

0: Figueira do Pago, a obra de Ivan Taborda por aqui. Meu Cafundó com Antônio Gringo e o meu Capricho Havaneira que eu toquei e cantei pra ti.
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2: 11:46.
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0: Programa Fandangueando. Olha o bugio de volta no fandango e desta vez vem na minha cordiona, tchê. Deste jeito, bem louco.

0: Lá fora é shot com porca véia, o sistema de antigamente, a marcha com o crioulo dos pampas e o bugio deste jeito bem louco, tchê. E o fandango vai chegando no arremate, vamos fechando as portas do galpão, apagando os lampiões.
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0: Vou abrindo a cordiona para fazer a marca saideira, o preço e o valor. Nos encontramos no próximo fandango, aqui neste galpão. Um abraço deste gaiteiro.

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2: Meio-dia em ponto.
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4: Os brasileiros trabalham em média cerca de 40 horas por semana, considerando tanto empregos formais quanto informais. O número aparece em uma pesquisa internacional que comparou a jornada de trabalhadores em 160 países. No cenário mundial, a média registrada entre 2022 e 2023 foi de 42 horas e 42 minutos de trabalho remunerado por semana. O levantamento foi realizado por pesquisadores do Instituto Brasileiro de Economia da Fundação Getúlio Vargas, a FGV. Segundo o estudo, a jornada dos brasileiros fica aproximadamente 1 hora e 12 minutos abaixo do que seria esperado quando consideradas características econômicas e sociais do país. Os pesquisadores utilizaram uma base internacional de dados organizada por economistas do Banco Mundial e da Universidade da Califórnia. O levantamento permite comparar jornadas e produtividade entre países com diferentes níveis de desenvolvimento. Termina aqui mais uma edição do nosso Repórter Destaque. Com a apresentação e a produção de Kleber Salles, o Repórter Destaque volta na segunda-feira. Para você, um ótimo final de semana e até lá.
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abrindo nossa machada musical de hoje, Bela Mulher Gaúcha, de Jelson Vinadé e Volmir Coelho, no canto de Volmir Coelho, a voz pampiana da pátria meridional. Bela Mulher Gaúcha é um tributo às mulheres gaúchas, de nascimento ou coração, de todas as épocas. Música.

A seguir, três composições de sucesso que levam para longuras as coisas do nosso Rio Grande. De Luiz Cláudio, Te Agarra Gaiteiro, com Tchê Garotos. De Roberto Coppi, Um Grito Gaúcho, com o grupo Quero Quero. De Edgar Paiva e Luiz Carlos Alves, Dei-lhe Chamamé, com Os Tropeiros.

mais duas composições de respeito, daquelas que cruzam fronteiras, como Tropa em Campo Aberto, de Joca Martins, Chiru Antunes e Jari Terres, de Fogões e Inverneiras, com o grupo Querência, de Marcelo Caminha Filho, Guria Gaúcha, com Maria Alice e Lara Rossato.

de André Coelho, Não Te Anseia, com o grupo Matizes.

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1: 12:35.
2: Para o gaúcho, o cavalo não é apenas um animal de montaria. É o grande companheiro da lida e da estrada. Por isso, no nosso vocabulário, ele ganha um nome cheio de afeto. 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
2: É fruto da mistura de muitas culturas, da indígena, espanhola e portuguesa, que se espalharam pelo pago. Mais tarde veio a alemã, a italiana e tantas outras que ajudaram a moldar o jeito de falar e viver do gaúcho. Na sequência de Gelson Vinadé e Wanner Barreto, Luas e Afagos, no canto de Fabiano Lengler.

A seguir, mais três marcas. Buenasas, uma barbaridade, de Luiz Teles, Leopoldo Racier e Antônio Augusto Fagundes. Barranca e Fronteira, com Wilson Paim. De Capitão Faustino, Cavalete, com Capitão Faustino e Mano Lima. De Mauro Ferreira e Luiz Bastos, Classificando as Morenas, com Dante Ramon Ledesma.

Essas é para escutar de orelha em pé, de Jean Kirchhoff e Gustavo Brodinho, O Que Me Faz Bem, com Analise Severo, de Leonel Gomes e Rafael Teixeira Schiappetta, Florão Chinoca, com Leonel Gomes.

0: de João Alberto Prieto, Martinho Agnoletto e Pedro Neves, Debaixo de um Céu Azul, com Jorge Guedes e Os Monarcas.
1: 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Canta com nós, Jorge Guedes,

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1: 13 horas e 7 minutos.
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0: 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Três marcas buenaças por demais, que não poderiam faltar em nosso sarau musical. De Gerson Brandouti, Vinícius Fernandes, Passarinho Teixeira Nunes e Beto Vilaverde, Sina de Leiteiro, com Os Chacreiros. De Jair Rodrigues, Luiz Renato Escobar e Alexandre Jodelis, Só Por Causa de um Bugio, com Miguel Pereira e Os Tropeiros. E de Cid Ramos, Oração a um Negrinho do Pastoreio, com Ié. Yeah.

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1: Na sequência, mais algumas marcas interpretadas por feras do canto gaúcho. De Carlos Omar Vilela Gomes e Túlio Uraque, Água no Fogão, com o grupo Buenas e Mespalho. De Albino Manique, Sérgio Napi, Baile de Candeeiro, com Os Mirins. De Senair Maiká, Baile do Sapucai, com Mulheres Pampeanas.

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1: Encerrando a nossa machada musical, uma homenagem à amizade no melhor estilo gaúcho, que se fortalece no mate que corre de mão em mão, na prosa descompromissada e nas lembranças que o tempo não consegue apagar. São versos que exaltam um abraço sincero de todo campeiro, a saudade que pousa nos corações e o valor da querência, terra de quera e amigo. De Gelson Vinadé e Miguel Pereira, Doce Amargo do Mate. No canto de Miguel Pereira, a voz gaúcha dos povos do sul.
2: Ô, de casa! Buenas, mano, velho!
3: Vai se chegando, Chiru, tu é de casa, tchê!
2: Passando pra dar dois dedos de prosa com o amigo. Mas que tal o bate-bola do Guaibeca?
3: É a saudade, meu parceiro! Vai entrando que eu vou preparar um mate pra nós!

0: chegamos ao fim de mais uma machada de música e tradição.
1: Obrigado pela tua escuta, pelo carinho e pela amizade que nos fortalece.
2: E aguardamos na próxima semana, nesse mesmo dia e horário, para marcharmos juntos e esparramar a música gaúcha por todas as querências.
0: Fique com Deus!
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5: 13 horas e 41 minutos.
6: 13 horas e 41 minutos.
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0: 13h51.
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0: 14 horas e 2 minutos.
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0: 14 horas e 12 minutos.
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0: 14 horas e 24 minutos.
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0: 14 horas e 35 minutos.
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0: 14 horas e 46 minutos.
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0: 15 horas e 7 minutos.
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0: 15h29.
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0: 15h39.
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0: 15 horas e 50 minutos.
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0: 16 horas e 11 minutos.
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0: 16h25.
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0: 16h37.
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0: 16:59.
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0: 17:09.
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0: 17h44.
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0: 17h54.
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1: 18 horas e 2 minutos.
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3: Sexta-feira, 14 de agosto de 2026, está entrando no ar mais uma edição do nosso Repórter Destaque. As últimas informações do Brasil e do mundo para você. E a Petrobras registrou um novo recorde na produção de petróleo e gás durante o segundo trimestre deste ano. Segundo a estatal, o resultado foi impulsionado pela entrada em operação de novos poços e pelo aumento da eficiência em plataformas localizadas nas bacias de Campos e de Santos. A empresa também informou que as exportações cresceram, enquanto as importações de petróleo ficaram no menor nível desde o período da pandemia. Além disso, as refinarias operaram com alta utilização, contribuindo para ampliar a oferta de combustíveis no mercado brasileiro. De acordo com a Petrobras, esse desempenho ajuda a manter o abastecimento interno, especialmente em um cenário de instabilidade internacional e de oscilações no preço do petróleo no mercado mundial. Eu sou Kleber Salles e volto daqui a pouco com novas informações. Continue ligado.
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6: É final de estação. Nesse inverno, fiquei por casa, caseirando em meu galpão, olhando minha vida com calma no calor do meu fogo de chão. Logo as geadas darão lugar às flores da primavera. A vida rebrota, se regenera, renascem as esperanças na chegada de uma nova estação.
7: Bem-vindo ao Galpão, e assim começa mais um Fandangueando para todo o Brasil. Final de estação é a milonga que abre o Fandangueando de hoje, comigo e Grupo Fandangueando.

0: Gaiteiro Serrano, esta vaneira que o Gildinho gravou com os Monarcas lá no início da carreira, te matando muita saudade por aqui.
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0: Chegando o grupo Reponte, a vida de campeiro dele, xote no fandangueando assim.

0: esta é a carreira Tata, comigo e grupo Fandangueiro, te olha a marcha gaúcha neste fandango, neste tranco fandangueiro, neste balanço do sul do Brasil.
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2: 18 horas e 18 minutos.
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0: Olha a cordônia do Albino Manique, os mirins chegando com a vaneirinha.

Os caudilhos do fundo do baú de recordações, a chamarrita mensagem crioula no fandangueando depois dos mirins e a maneirinha da saudade. 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

0: Mário Tchê, ele bugiu, tô fandangando, os serranos por aqui. Cuida o teu, a rancheira que nós tocamos aqui no Fandangando, no balanço dos melhores fandangos do sul.
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2: 18 horas e 32 minutos.
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5: Previsão do tempo para sexta-feira, 14 de agosto de 2026. Região Sul. Em Porto Alegre, Rio Grande do Sul, a previsão é de céu encoberto, mas pode chover durante o dia. Os termômetros registram mínima de 14 e máxima de 18 graus. A umidade relativa do ar fica entre 90 e 80%. Em Florianópolis, Santa Catarina, a sexta-feira vai ser de céu com muitas nuvens e pancadas de chuva isoladas. Os termômetros registram mínima de 18 e máxima de 20 graus. A umidade relativa do ar oscila entre 100 e 90%.
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0: E o Fandangueando traz agora este chamamé lindo por demais com Dionísio Costa, Alma Costeira.

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0: Que balanço de fandango, hein, tchê? Quanta maneira! Os Monarcas. O véio é um terror. No shot com o gaúcho da fronteira, a maneira, um amor proibido, apaixonamento gaúcho, que eu e Juliano e Leonardo cantamos pra ti. E ainda o Tchamamé, alma costeira, do Ailton Missioneiro, na interpretação de Dionísio Costa.
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3: 18:47.
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0: Olha o galo de espora chegando por aí na minha cordiona. Vamos tocar a vaneira, vamos cantar, vamos.

0: cheira que nós tocamos e tu dançou no teu rancho, tchê. Ainda chamarrita o canto do índio velho com a Berenice Azambuja no Fandangueando.
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2: Dezenove horas e dois minutos.
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4: Formalizar o negócio pode fazer uma grande diferença na renda de quem empreende após os 60 anos. É o que mostra um levantamento do Serviço Brasileiro de Apoio às Micro e Pequenas Empresas, o SEBRAE, com base em dados do Instituto Brasileiro de Geografia e Estatística, o IBGE. Segundo o estudo, os empreendedores sêniores que atuam de forma formal recebem, em média, mais de 3 vezes o rendimento daqueles que trabalham na informalidade. A pesquisa também indica que a formalização está relacionada ao aumento da escolaridade e ao fortalecimento dos pequenos negócios ao longo dos anos. Atualmente, o Brasil tem cerca de 4 milhões e meio de empreendedores com mais de 60 anos. Apesar do crescimento desse grupo, o SEBRAE destaca que ainda há espaço para ampliar a formalização e incentivar mais pessoas da terceira idade a investir em seus próprios negócios. Eu sou Kleber Salles e volto daqui a pouco com novas informações. Continue ligado.
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5: 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Esse instrumento chegou ao sul do Brasil com os imigrantes europeus, principalmente os italianos e alemães. E logo foi adotada pelos gaúchos. Seu som marcante embala desde músicas animadas, como vaneiras e xotes, até melodias mais lentas e nostálgicas, como milongas e chamamés. A gaita é considerada a alma dos bailes gaúchos. E muitos dizem que onde há uma gaita, a festa está garantida. Ela é símbolo de alegria, identidade e emoção. Esta foi mais uma curiosidade do Sul, aqui na programação da Rádio Gaudéria.

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3: Chegando os tiranos no Fandangueando e os gaúchos do litoral.

Telena, saudade com os nativos, marca do Elton Saldanha, milongaço, gaúcho, campeiro por demais, e os gaúchos do litoral, maneira com os tiranos.

0: marca com os Bertucci pra você, shot graúdo pra dançar figurado no fandangando, tchê. E o ditado, não mente a maneira que nós tocamos e cantamos pra ti neste fandango, neste balanço fandangueiro dos melhores surungos do sul do Brasil.
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3: 19:18.
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Sou Fandangueiro, marca que nós tocamos agora no Fandango, composição do Dionísio Costa, a valsa da prenda jovem com Leonardo no Fandangueando. 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

campeiros fandangueando contigo e o caos de baile, balanço de fandango, tchê. A rancheira fogueira da saudade com Teixeirinha no fandangueando.

0: 19h32.
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5: Vamos balançar, abrindo a gaita para mais uma maneira, meu capricho.

0: Figueira do Pago, a obra de Ivan Taborda por aqui. Meu Cafundó com Antônio Gringo e o meu Capricho Havaneira que eu toquei e cantei pra ti.
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2: 19h46.
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0: Programa Fandangueando. Olha o bugio de volta no fandango e desta vez vem na minha cordiona, tchê. Deste jeito, bem louco.

0: Lá fora é shot com porca véia, o sistema de antigamente, a marcha com o crioulo dos pampas e o bugio deste jeito bem louco, tchê. E o fandango vai chegando no arremate, vamos fechando as portas do galpão, apagando os lampiões.
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0: Vou abrindo a cordiona para fazer a marca saideira, o preço e o valor. Nos encontramos no próximo fandango, aqui neste galpão. Um abraço deste gaiteiro.

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2: 19:59.
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4: Os brasileiros trabalham em média cerca de 40 horas por semana, considerando tanto empregos formais quanto informais. O número aparece em uma pesquisa internacional que comparou a jornada de trabalhadores em 160 países. No cenário mundial, a média registrada entre 2022 e 2023 foi de 42 horas e 42 minutos de trabalho remunerado por semana. O levantamento foi realizado por pesquisadores do Instituto Brasileiro de Economia da Fundação Getúlio Vargas, a FGV. Segundo o estudo, a jornada dos brasileiros fica aproximadamente 1 hora e 12 minutos abaixo do que seria esperado quando consideradas características econômicas e sociais do país. Os pesquisadores utilizaram uma base internacional de dados organizada por economistas do Banco Mundial e da Universidade da Califórnia. O levantamento permite comparar jornadas e produtividade entre países com diferentes níveis de desenvolvimento. Termina aqui mais uma edição do nosso Repórter Destaque. Com a apresentação e a produção de Kleber Salles, o Repórter Destaque volta na segunda-feira. Para você, um ótimo final de semana e até lá.
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abrindo nossa machada musical de hoje, Bela Mulher Gaúcha, de Gelson Vinadé e Volmir Coelho, no canto de Volmir Coelho, a voz pampiana da pátria meridional. Bela Mulher Gaúcha é um tributo às mulheres gaúchas, de nascimento ou coração, de todas as épocas.

A seguir, três composições de sucesso que levam para longuras as coisas do nosso Rio Grande. De Luiz Cláudio, Te Agarra Gaiteiro, com Tchê Garotos. De Roberto Coop, Um Grito Gaúcho, com o grupo Quero Quero. De Edgar Paiva e Luiz Carlos Alves, Dei-lhe Chamamé, com Os Tropeiros.

mais duas composições de respeito, daquelas que cruzam fronteiras, como Tropa em Campo Aberto, de Joca Martins, Chiru Antunes e Jari Terres, de Fogões Inverneiras, com o grupo Querência, de Marcelo Caminha Filho, Guria Gaúcha, com Maria Alice e Lara Rossato.

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1: 20 horas e 34 minutos.
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1: O falar do gaúcho, também chamado de guasca ou gauchês, tem um jeito só dele, cheio de pronúncia própria, vocabulário campeiro e uma gramática que carrega a alma da querência.
2: É fruto da mistura de muitas culturas, da indígena, espanhola e portuguesa, que se espalharam pelo pago. Mais tarde veio a alemã, a italiana e tantas outras que ajudaram a moldar o jeito de falar e viver do gaúcho. Na sequência de Gelson Vinadé e Wanner Barreto, Luas e Afagos, no canto de Fabiano Lengler.

A seguir, mais três marcas. Buenasas, uma barbaridade, de Luiz Teles, Leopoldo Racier e Antônio Augusto Fagundes. Barranca e Fronteira, com Wilson Paim. De Capitão Faustino, Cavalete, com Capitão Faustino e Mano Lima. De Mauro Ferreira e Luiz Bastos, Classificando as Morenas, com Dante Ramon Ledesma.

Essas é para escutar de orelha em pé, de Jean Kirchhoff e Gustavo Brodinho, O Que Me Faz Bem, com Analise Severo, de Leonel Gomes e Rafael Teixeira Chiapeta, Florão Chinoca, com Leonel Gomes.

0: de João Alberto Prieto, Martinho Agnoletto e Pedro Neves, Debaixo de um Céu Azul, com Jorge Guedes e Os Monarcas.
1: Eu tenho um grande orgulho de ser amigo da família Guedes. Canta com nós, Jorge Guedes.